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1: E aí? 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
2: Yo. Como é que é, malta? Meu nome é Jota Pur. Prazer enorme estar aí. Big up Monzi, big up Son of a Gun. Vou cantar aí duas músicas, já do Noah e Vortex, que saiu na sexta-feira passada. Let's go, run the shit up!

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faz Exodus All Now. Melhor álbum da década, já sabem. Exodus, melhor álbum da década, porra, muito tempo a fazer esse projeto. 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

Primeiro som. Vamos acalmar um bocadinho, Kuduro Máfia, xará Kuduro Máfia. Xará Junkie Money, xará Kuduro Máfia.

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Mais um programa Inside Radio. De volta do Waking Life, de volta à rádio, ainda a recuperar, espero que a gente esteja bem e boa saúde. Muitas histórias para contar. Começamos com Borders of Canada, hoje com pouca conversa e muita música.

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Vamos lá.

E agora, a acabar uma hora de programa de rádio sem conversas, sem nada, foi bom, há muita música nova. Voltamos em breve com um programa com mais conversa, mais histórias, tenho muita coisa para contar. E de preferência com o Joaquim aqui para esclarecer aqui a desavença que houve. Ninguém quer ficar abandonado no Waking Life, ninguém deseja isso, não foi isso que aconteceu. Vou pedir desculpas em público para um dos meus grandes amigos, que acha que ficou lá, mas não ficou, eu estava lá em espírito. Boa resto de semana a todos. Long life to East Side Radio por estes programas que nos alimentam.

com vocês, Genital. A fazer-vos companhia durante uma hora. Onde vamos ouvir jazz, library music e bandas sonoras. Fiquem

Estivemos a ouvir Miles Davis com o tema genérico da banda sonora de Ascensor Prisciva. E agora estamos a ouvir Lazy Man com o tema Motocentropelo.

E agora ouvimos o tema On the Scent, de James Clark, numa edição da KPM. Synthesizers and Percussion.

Estamos a ouvir The Rub, do grande Alan Tu, o mestre do mistério.

e voltamos sempre à Itália. Estamos a ouvir o tema Having Fun, de Stefano Tarossi, do álbum Feelings.

E voltamos sempre à KPM. Agora com o tema Mile High Swinger, da versão A do grande Alan Walkshaw, mestre da Library Music.

E agora ouvimos o tema Jasmine Breeze. Para relaxarmos um pouco neste fim de tarde de quinta-feira. O tema é da autoria de Styx Hooper, esse grande baterista e percussionista. Fiquem comigo.

e voltamos sempre ao Piero Milliani, o grande maestro. Estamos a ouvir o tema Chaser, do álbum Il Corpo.

vamos para 1999. Para a banda Deep, com o tema Fear of Harmony, do álbum High Camp Meets Lo-Fi.

Vamos aquecer um bocadinho. Aliás, derreter ao som de Sayoto e Rio, de Joy Insatiai. É japonês.

Estamos quase a terminar. Lentamente. Estamos a ouvir.

Não podia me despedir de vocês com tanta melancolia. Entre a natureza e os cantos exóticos, aqui me despeço. Foi mais uma hora de Midnight Lace na Eastside Radio. O meu nome é Janital. E foi um prazer, como sempre. Vemo-nos daqui a 4 semanas, aqui, no estúdio, no Duro Matar, onde vocês quiserem ouvir. Um beijinho e até já.

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0: Olá, olá, olá, meninas. Eu sou a DJ Giovanna.
1: Calienta isso por aqui.
0: Olha, hoje a gente vai tocar para vocês aqui um set bem Gêmeas Lacração, né, amiga? Vocês estão preparadas? Vocês gostam de guaracha? Vocês gostam de música eletrônica? Vocês gostam de latinidades? Então, ó. É porque essa dupla vai ser o volume máximo do seu coração. Dá o play aí, gata.

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0: Gente, muito obrigada!
1: Última música, bebê!
0: Nossa, a gente ama vocês muito, seja lá quem vocês sejam. E tomara que esse set tenha sido o volume máximo do seu coração. Um beijo da DJ Giovanna.
1: Besitos, se caliente, Isa.
0: Tchau!

Yo, bem-vindos. Este é o Mutante no dia de Portugal e das comunidades, feriado nacional. E hoje vamos andar lentos nas rotações, nos BPMs. E apontar ao espaço dub. Escolhi dois discos, duas compilações, na verdade, que me acompanham há muitos anos. E a sessão de hoje vai inteiramente rodar à volta destes dois trabalhos. Compilação High Fidelity Dub Sessions Chapter 1 na Guidance. Primeiro tema, The Butch Cassidy Sound System Coming Storm.

e este que já escutamos em fundo, Grant Fabau, Undub Ed Yudu. Sonoridades dub hoje aqui na Eastside Radio.

Suave nesta nave, hoje por aqui em territórios diferentes, sonoridades dub. Vai ser tudo assim. Hoje é feriado, estamos em serviços mínimos. Não é verdade, mas desse lado, feliz dia de Portugal e das comunidades. Hoje, à volta de dois discos específicos, duas compilações que, na verdade, há 20 anos atrás vieram parar à minha mala de discos e nunca mais saíram. São discos que também me levaram a conhecer as sonoridades mais dub e a descobrir pérolas como esta. Alex Cortis, o tema é Room, e a compilação aqui já mencionada, High Fidelity Dub Sessions Volume 1, Chapter 1, na irrepreensível Guidance Records, uma das editoras que vale a pena escavar todo o

Continuamos a viagem por aqui em sonoridades mais dub. Na lista do que escutámos está 7dub, Rocket Tonight e a que tocava ainda há pouco, Applied Productions, Get Applied Man. Toda esta primeira parte da hora de hoje foi dedicada a um exclusivo disco, High Fidelity Dub Sessions Chapter 1, compilação da Guidance Records. Foi há mais de 20 anos e continua tudo certo. Mantemos a viagem suave na nave por aqui. E agora, outro disco, outra compilação maravilhosa e que me fez apaixonar por este género que vim descobrir, redescobrir sempre. Então, Select Cuts from Blood and Fire. E este é o tema Dub in the Right Way.

por aqui continuamos a voar baixinho. Agora ao som da incontornável voz de Horace Andy, jamaicano, colaborador regular desde o início da turma Massive Attack. Continuamos às voltas do dub por territórios nunca navegados aqui no Mutante. Hoje uma hora inteiramente dedicada. Aceleramos aqui os BPMs ligeiramente com Glenn Brown, Version 20 Style. Tudo temas nesta compilação maravilhosa, Select Cuts from Blood and Fire. Deixem-se ficar desse lado. O melhor fica para o fim.

E assim vamos aterrar a nave. Hoje tivemos, em modo feriado, serviços mínimos. Não é verdade, não é verdade. Mas é bom também confiar nos discos. E hoje trouxe apenas dois. High Fidelity Dub Sessions Chapter 1, compilação da Guidance, com três discos, que só por si dava uma excelente hora. Escolhi os melhores temas. E esta que escutamos em fundo, Select Cuts from Blood and Fire, com nomes como King Tubby, Ora Sandy, que escutávamos há pouco, Glenn Rams, e agora aterramos com Impact All Stars, o tema Just Another Dub. Fiquem bem desse lado, aproveitem, está certo.

E assim enterramos a nave de hoje. Foi mais um mutante na Inside Radio. Ficam muito bem entregues com Tiago, A Boy Named Sue, Café Mondo, sonoridades de todas as latitudes, aqui na Rádio Mais Este da cidade. Fiquem bem, bom feriado. Take care.

trouxe hoje uma seleção mais ambiente, começando por Silky Lake, do japonês Masahiro Takahashi. E esta que ouvimos agora chama-se Rainfall Memories.

Acabámos de ouvir Paulo Moura, saxofonista brasileiro, numa faixa que traz um lado mais cinematográfico de sete. A música chama-se Despertão, do álbum Confusão Urbana, Suburbana e Rural. E agora deixo-vos com 10 minutos de Pharrell Sanders.

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Sejam muito bem-vindos a mais um House Cleaning, episódio 43, com todas as novidades da House Music e não só, para ouvirem e descobrirem enquanto deixam as vossas casas num brinco. Começamos esta faxina de hoje com Contact with the Whales, novo álbum de Jaxopolis, chama-se Ambiente. Depois, Bem Querer, novo single do projeto Curió Curió. E já em fundo, Carré, é um dos temas do novo álbum People from the Moon, de New Guinea. São muitas as novidades fresquíssimas que temos para ouvir e descobrir durante a próxima hora. Fiquem por aí para mais um House Cleaning. Diretamente do Beato para o Mundo.

primeira sequência deste House Cleaning 43. Começamos com I Like It Hot, Honey Dijon, numa parceria de peso com Green Tea Pang, num dos temas do seu novo álbum, The Nightlife. Depois, novo single do francês Dublon, I Want Your Love. E com umas vibes entre o lo-fi e o jazzy house. E já em fundo, The Happening Thing. É um dos temas do excelente novo álbum da lenda viva Larry Heard, a.k.a. Mr. Fingers. O novo álbum chama-se Leave Your Mind e vale muito, muito, muito a pena.

Desta vez começámos com Feel Alone. É um dos temas de Summer Vibes, um EP mais uplifting da dupla de Berlim Quadra Key. Depois Hills, Gorillaz. É um novo single em parceria com Lucy Park. E já em fundo, Rectangle Hours. Will Hofbauer, no seu novo EP Flurries. Um dos fresquíssimos lançamentos da Rhythm Section International.

Foi, vale tudo para chegar a algum lado. Fecha de estreia do novo disco dos Glock and Wise, que também se chama Vale Tudo para Chegar a Algum Lado, e é das melhores coisas que ouvi muito, muito, muito tempo em Portugal. Talvez para aí desde o gótico português deles e do último da Maria. E é isto, saiu ontem, eu ouvi-lo. Vão estar a tocá-lo em Braga em outubro, final de outubro, na Galiza, dezembro em Lisboa. E por falar em Maria, vamos ouvir uma dela. E vamos ouvir. Hoje não tenho aqui ninguém comigo para dizer coisas engraçadas enquanto eu escolho canções, enquanto eu penso. É uma tristeza. Abandonado mais uma vez, mas pronto. Vamos ouvir a nova malha da Maria Reis, muito fixe, que eu me esqueci de trazer. Ótimo. Portanto, sem mais demoras, para algo completamente diferente. Alçapão, Casa Xangai, um dos discos Tugas que eu também ando mais a curtir. Bora lá.

Foi Vigilante, o novo single do Zero Hina de Miguel Abras, cujo álbum de estreia está prestes a sair pela Cafetra. Estamos muito, muito excitados, eu pelo menos eu estou. Está bom, garanto. E antes tivemos a ouvir Alçapão, Casa Xangai, o disco dele lançou recentemente Cinza, um disco com uma série de canções que tinha. Em alguns tempos guardadas, algumas tinham sido gravadas com meia fé, tocadas com meia fé. Lançou agora a solo, muito, muito fixe, pela sua editora Vida Real. E, entretanto, encontrei boas notícias. A Malha da Maria, Idílico, o single mais recente, estava aqui. Pá, e bora ouvir-se. Idílico, Maria Reis, tinha só metido na pasta errada.

Foi a hóstia de Tomé Silva que vai estar no Mil no primeiro dia, 7 de outubro. Mil acontece este ano, entre 7 e 10 de outubro, na Casa Capitão e outros espaços do Beato. E tem uma série de nomes com os quais estamos muito entusiasmados agora, português e não só, e outros que já nos entusiasmaram muito ao longo dos anos. Além do Tomé, vamos ter também as Manga Cava, que tivemos a ouvir antes. Tivemos a ouvir a Botão de Autodestruição. Manga Cava é uma banda pela qual eu estou completamente apaixonado desde que ouvi no Folkfest. E vamos ter cá, já tivemos no Mil Cultura e Política, agora voltamos a ter, porque estamos também tanto de concerto. Lançaram recentemente o primeiro EP, três canções, produzidas pela Maria Reis e, por acaso, masterizadas pelo Tomé. Vamos tê-las cá ao vivo no Mil. E quem também vem ao Mil, que já não é novo nisto, é o B Fachada. Toca no segundo dia, tal como o ex-Manga Cava, 8 de outubro. E vamos recordar um clássico: Memórias de Paco Forcado, volume 1.

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Tivemos a ouvir os duques do precariado e eu estou a ver se vocês me ouvem mais alto, cada vez mais alto. Acho que vai ser assim, acho que é os 53, é o número certo. Estava aqui agora a tentar resolver porque me disseram, temos de ouvir muito baixo, Luís. Queremos ouvir a tua voz melhor. E eu disse, ok, vão ouvir a minha voz melhor. E agora acho que estão a ouvir a minha voz melhor, sem dúvida. E é isto. Duques do precariado, cobarde, vem ao mil, agora 7 a 10 de outubro. E por falar em mil, vamos ouvir outros que vêm ao mil. Estes são espanhóis, uma onda punk, funk, indie, meio aquelas cenas, sei lá, lembram um bocado coisas que ouvíamos nos anos 2000, como os Rapture, mas eles são novos, portanto, isto para eles é novo, tal como para os Rapture, os Gang of Four eram novos. E é isso, com extremas caleiras, bom som, esta chama-se Basta. E bora lá, vou-me calar agora alto, mas vou-me calar e vou deixar-vos ouvir. Construímos escaleras.

foi Sol Tamé da Específica que tocam na Casa Capitão na próxima terça-feira. Elas vêm da Argentina, tal como a Laura Sade, que tivemos a ouvir antes, e que não vem cá, com muita pena minha, e que eu vou continuar a passar todas as semanas até vir. E é isto. Quem também vem à casa, aliás, quem esteve na casa ontem foi o Pedro da Linha, que vai voltar em outubro para apresentar o novo álbum dele e um disco de canções tristes para dançar alegre. E vamos ouvi-lo com o Camané no single que lançou hoje, Sem Alma. E bora lá, Pedro da Linha, Camané, Sem Alma.

0: Foi Laura Ebert, Mammoth. A Laura toca hoje na Casa Capitão, em mais uma noite esquenta, e eu não ia passar esta música a seguir aquela com que comecei, como é óbvio, mas percebi que tinha 6 minutos para acabar o programa e queria passar uma das músicas que mais tenho andado a gostar de ouvir, um dos discos que mais tenho andado a gostar de ouvir, e decidi, ok, vou meter a Laura, aquela buchinha promocional, e depois vamos ouvir aquilo que eu quero, que se ouça acabar o programa, Lex Walton, USA equals Fag Nation. Bora lá.
1: John Mayer.

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0: Será que eu tô me ouvindo? Querer me ouvir, vamos lá. Mike. Por que eu não tô me ouvindo? Tá tudo aqui?
1: Preciso dos meus fones, preciso dos fones.
0: Não tem problema, não precisa me ouvir também. Se vocês estiverem me ouvindo, é o que tá valendo. Gente, tudo bem? Plantasia de volta. Alice aqui. Hello. Gente, eu trouxe pro programa de hoje um som super especial. Que é raríssimo, é um vinil feito e fruto de um projeto de um grande etnomusicólogo, agitador cultural da Serra do Cariri, que é o Alemberg Quindins, que eu tive o prazer imenso de conhecer nessa minha última viagem ao Brasil, porque minha mãe fez um show, né? Teve uma mostra no Sesc do Cariri, etc. Conhecemos essa figura única. Que é uma pessoa muito fantástica, não tenho nem palavras assim. E ele tem esse trabalho belíssimo e super raro, que está aqui em vinil, que a gente vai ouvir, que é uma pesquisa, é uma paisagem sonora, né? Uma pesquisa de paisagem sonora da Chapada do Araripe. E também mistura mitologia, arqueologia. E ele fez esse projeto com a mulher dele. E é um trabalho belíssimo que é impossível de você encontrar, basicamente. Eu tive que chorar muito para conseguir esse vinil, mas depois de muita conversa e muita amizade, assim, ele me surpreendeu antes de eu ir embora com esse presente. Porque eu fiquei perguntando: ah, onde é que eu encontro? Onde é que eu encontro? Onde é que eu encontro? Ele: você não vai encontrar lugar nenhum. Enfim, é uma pessoa fantástica que depois, no final do programa, vou ver se a gente tem tempo, vou botar um trechinho de uma entrevista dele, que ele também fundou. Uma fundação chamada Fundação Casa, na qual as crianças da região que gerem toda a fundação. E essa casa, ela formou acho que umas 3 gerações já de pessoas envolvidas na área cultural do Cariri, todo mundo do Cariri ali. Então, assim, técnico de som, iluminador, produtor. Né, pós, mix, master, tudo, as crianças eram ensinadas tudo e elas geriam também o espaço. Então, assim, quando vinha alguém se apresentar no, nessa fundação, eles faziam tudo também. Então, crianças de 9, 10, 12 anos, fazendo iluminação do seu show, o som, sabe assim, tudo. Fantástico, um projeto alucinante, revolucionário. E ele é uma pessoa fantástica também. E a gente vai dar uma escutada nessa pesquisa linda que ele tem de paisagens sonoras da Serra da Chapada, da Serra do Araripe. Né? É isso, espero que vocês curtam. Um beijo.

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Olha, eu já sonhei com uma pedra do elefante, mas foi a coisa mais linda da vida que eu vi. Agora eu chegava na mata, aquela pedra faiscando, aquelas luzinhas. Mas de toda a cor. Era de ouro, era de prata, era de metal, era tudo, tudo. Foi ar e coisa que era faiscando. E eu chegava e espiava assim, por fé de Deus, como essa luz está se alumiando do céu. Aí eu chegava e espiava, espiava, espiava. Aí chegou dois companheiros. Isso eu vi mesmo de vista, no sonho. Ele foi e disse, a senhora sabe o que é isso aqui? Eu digo, sei não, companheiro. Isso aqui é a pedra do encanto. E feliz quem acreditar no encanto. Não é encanto e desencanto.

E aí, meus amores? Absurdo. Eu tô ouvindo pela primeira vez com vocês também. Deixa eu ver se eu tô me ouvindo bem. Tô me ouvindo bem. É isso. Eu tô ouvindo pela primeira vez com vocês esse trabalho. E é linda, né, essa pesquisa. Eu queria ler um pouquinho do que tá no encarte para vocês, que acho que vale a pena, né? Uma pesquisa tão cuidadosa, tão profunda. Vamos lá, eu vou apresentar aos poucos aqui o que está no encarte. E para começar, não sei se dá para ver, espero que sim. Vou puxar para cá esse microfone. Espero que dê para ver. Essa é a capa com umas pinturas rupestres. Uma dedicatória para minha querida amiga Alice. Querido, um beijão, Allenberg. Te amo de longe e de perto também. E aqui dentro a gente tem uma foto da Chapada do Araripe. Se eu não me engano, é uma pintura a óleo, na verdade, tô aqui na dúvida. Eu vou ver direitinho. E tá escrito aqui: há 150 milhões de anos, no período Cretáceo, o tempo talhou a Chapada do Araripe com os dedos do mar. E aqui atrás temos um pouquinho do encarte, que é fantástico, assim, a ficha técnica é uau. Vamos lá. A lenda é uma paisagem sonora contando e cantando o nascimento geográfico de um território e o surgimento de um povo. Aonde o surgimento da Chapada do Araripe se fez platô sagrado, oásis em pleno sertão habitado pelo povo Cariri. A coleta de sons e uma pesquisa mitológica em sítios arqueológicos faz do disco uma viagem na música, na pré-história, em seu universo de mitos e lendas. Com composições de Allenberg Quindins, Rosiane Lima Verde, que é a mulher dele, arranjos de Aécio Diniz e produção de André Magalhães, a lenda é um mergulho antropológico no Brasil profundo de caminhos repleto de mitos, reinados e encantamentos. E aí, eu tava vendo aqui, e esse disco foi gravado na própria fundação, que eu comecei a falar, né? Falei no começo do programa para vocês, que é a Fundação Casa Grande, né? Memorial do Homem Cariri, e foi gravado entre 2015 e a 2019. E queria ler um pouquinho da ficha técnica de cada faixa aqui que a gente ouviu. A gente ouviu três faixas. A primeira era Anauá, música, violão e voz do Allenberg, Quindins e Aécio Diniz, Potes e Assovio, Aécio Diniz, Caxixi, André Magalhães, Canto do Pássaro, Soldadinho do Araripe, Crato, Ceará, captação Weber Girão, Canto dos Pássaros da Caatinga, Sítio Pau Preto, Potengi, Ceará, captação Aécio Diniz, André Magalhães, Bob Jefferson, Júnior dos Santos, Sons dos Sapos da Lagoa do Sítio Santa Fé, Crato, Ceará, captação Aécio Diniz, Som de Água no Açude do Jacu, Nova Olinda, Ceará, captação Matheus Moura, André Magalhães, Aécio Diniz, Pingos de Água e Chuva, captação Daniel Pereira, Vento e Mar, captação Aécio Diniz, Pingos de Água e Chuva, captação Daniel Pereira de novo. São outros pingos e outras chuvas, né? É bom que você saiba. Trovão, captação Daniel Pereira, Matheus Moura. Som Noturno na Casa Grande, captação André Magalhães. Sons da Mata, produzido pelas crianças da Casa Grande. Que eu falei que elas dominam a casa, é fantástico, elas saem de lá formadas. Então, assim, quando a minha mãe estava no Sesc, fazendo shows dela lá na Mostra do Cariri, fantástica a mostra, aliás. Parabéns. Sesc é foda, né? Várias dessas crianças, né, estavam crescidas e estavam fazendo a produção toda, né? Assim, som, técnica, you name it. Fantástico, né? Um cara que, enfim, salvou e deu oportunidade para tanta gente lá, e um coração gigante, uma pessoa engraçadíssima, contando altas histórias, foi ótimo. Segunda faixa, vamos lá. Ananá Rei é o nome, a música da Allenberg Quindins e da Rosiane Lima Verde. O violão é Allenberg Quindins e Aécio Diniz. A voz é o Allenberg de novo, o Aécio, as crianças da Casa Grande. Baixo, tocado com chave de fenda, Aécio Diniz. Pandeiro, Aécio Diniz. Pratos e tambor, André Magalhães. Efeitos, conduíte, peneiras, apitos, Aécio Diniz. Depoimento, esse que a gente ouviu, fantástico, né? Da dona Toinha. Rezadeira e parteira do sítio Sozinho, Nova Olinda, Ceará. Captação, Henri Gervaisu. Som ambiente das crianças brincando no Parque da Casa Grande. Fantástico esse depoimento da dona Toinha, né? Rezadeira e parteira.
do Sítio Sozinho. Fantástico, esses depoimentos são fantásticos. E agora a gente vai ouvir o lado B. E é isso, depois eu leio, tem um livretinho também. Livretinho, né? Tem um livreto que vem junto com o disco. Depois eu dou uma lida para vocês também. Vamos lá virar e ouvir o outro lado desse disco fantástico. Espero que vocês estejam gostando dessa viagem sonora, uma trip no Brasil profundo, que é, não vou dizer o verdadeiro Brasil, né? Porque são tantos Brasis, mas poxa, é um Brasilzão mesmo. E é fantástico. Saiam do Sudeste. Saiam do Sul e do Sudeste, pessoal. E votem Lula 13. Pelo amor de Deus. Vamos lá, vamos lá.

0: Enquanto os olhos vagueiam, procurando um ponto de chegada, o passado vai e vem, passeando nas lembranças da morada.
1: Um lugar que já tinha sido muito habitado e de muito tempo. Que a energia das crianças, dessa inocência mesmo da criança, aos poucos foi limpando, limpando, limpando. Ainda hoje a gente está construindo essa história.

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1: 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Livrai-nos da seca, São Sebastião.
2: Glória ao Pai, ao Filho e ao Espírito Santo.

0: que vive embolado,
1: Antônio Maranhão.
0: De olhinhos fechados, num sono sem fim, acorda, traz uns poucos do teu sono para mim.
1: Filósofo do
0: sertão. Assim que lê, você não é dono da fruta do sono, reparte-me, dê ao menos um pouquinho para mim. Pisiu, bichinho danado, fechou os olhinhos, dormiu sossegado. Poesia dos Índios.

A Casa Grande é um beija-flor que suga o néctar da Chapada do Araripe e espalha sobre o seu vale. Ao amanhecer do dia, depois de uma longa viagem, regressava à Chapada do Araripe, região em que nasci. Ao revê-la diante dos primeiros raios de sol que arrastava o verde do alto de sua floresta em direção ao vale, pensei, enquanto a luz brincava sobre minhas pálpebras: aqui ou já aconteceu ou está para acontecer uma grande coisa. A Casa Grande ressurgiu de um sonho e se fez música.

Que gente são essas que contam tantas histórias e tão diferentes? A vida nesse lugar não pede licença para entrar. Entra, brilha e corre sem medo de brincar. Encanta todas as idades, voa através dos tempos, leva histórias para contar, poxa, em vários e caros momentos. Não há tempo a perder, nesse lugar ele não se perde, mas perde vida a toda hora. Recebe bem quem tá chegando, acompanha quem vai embora, encantando aos que percebem a vida de outrora.

É isso, gente. É isso. Uma joia. Uma joia esse disco, esse trabalho. Para quem chegou um pouquinho depois e não tá entendendo, não precisa entender. Tô brincando. Mas vou reler aqui umas coisinhas que eu li antes. É, que acho que vale a pena ver de novo também, né? Quando é bom, gente. 2 é 1. Então, aqui, lendo. Aqui no disco tem a serra. Acho que dá pra ver. Serra e Chapada, né? Tem a Chapada ali também. Do Araripe. Que é belíssimo. E tá escrito aqui: há 150 milhões de anos, no período Cretáceo, o tempo talhou a Chapada do Araripe com os dedos do mar. E queria falar um pouquinho também das últimas faixas que a gente ouviu. Temos aqui uma linda ficha técnica, como vocês já viram também as outras fantásticas, assim, as gravações, Foley, né? Tudo, a captação, fantástico. Então tá, a gente ouviu no lado B, Junto das Pedras, música do Lemberg Quindim, de novo, e da Rosiane Lima Verde, que é a mulher dele, que são os idealizadores desse projeto e do projeto também da Fundação Casa Grande, que trabalha com essas crianças, que eu já falei. E tá. Violão, instrumento de cabaço e cordas, Aécio Diniz. Voz, Alemberg Quindins. Aécio Diniz, Rosiane Lima Verde. Crianças da Casa Grande. Convidados da igreja, que são Maria Alves e João Paulo. Depoimento, Aécio Diniz e Rosiane Lima Verde. Depois a gente vem com A Hóstia e Cauim, que é a música do Alemberg também, da Rosiane. A voz é o Alemberg e a Rosiane de novo. Violão, Alemberg e Aécio Diniz. Percussão de boca, Aécio Diniz. Poesia, Cassin Quelê, Antônio Maranhão, o filósofo do sertão. Sons de ferro dos ferreiros de Potengi. Captação, André Magalhães e Aécio Diniz. Máquina de costura do mestre Expedito Celeiro. Gente, Expedito Celeiro. Se vocês não conhecem Expedito Celeiro, procurem saber, tá? Apenas um dos maiores mestres, né, do Ceará. Fantástico. Procurem o trabalho dele, belíssimo, gente. Vocês vão saber, vocês já conhecem. Vocês conhecem e não sabem o nome. Máquina de costura do mestre Expedito Celeiro, captação Aécio Diniz. Chiquérrimo isso. Putz. De uma delicadeza, né? Pegar a máquina de costura desse cara, que é um mestre. É absurdo, é muito sensível. Aboio do vaqueiro Dantas Aboiador. Captação Aécio Diniz. Sino da Igreja da Matriz em Nova Olinda. Tocador, Cauã Pinheiro, tocador do sino, está aqui. Cauã Pinheiro. Canto do Hino de São Sebastião, por José de Elóia. Reza, renovação da Casa Grande, captação Aécio Diniz. O Aiuká, que é a última faixa. Acho que eu acabei, mas eu estou aqui me estendendo um pouquinho, porque vale a pena. Ninguém me tirou, vou continuar. O Aiuká, que é a última faixa. Música, Alemberg Quindins e Rosiane Lima Verde de novo. Violão, Alemberg. Voz, o Alemberg e a Rosiane. Baixolão, Aécio Diniz. Zabumba, Hélio Filho. Caxixi, Rivaldo Brito. Poesia, Vanessa Luiz. Voz, Rodrigo Ribeiro. E eu quero tentar, se ninguém me expulsar, eu vou tentar ler o que está no caderninho. É o caderno de pesquisa de campo dele. Ele tem várias anotações, desenhos, fotos. É belíssimo. Não dá para mostrar daqui, infelizmente. Mas tem esse primeiro, que é linda essa historinha. Vamos lá. Está escrito em algarismo romano aqui, né? A data, 12 de março de 1992. Certa vez, um amigo meu chamado, dois pontos, Aurélio, de Nova Olinda, me disse que perto do Crato, na Serra do Araripe, existe uma lagoa encantada que tem todas fruteiras e pássaros multicor. Mas só quem vê ela, a lagoa, quem anda perdido. Ele, caçando pigui, viu a lagoa. Antônio Ferreira Lima. E tem uns desenhos lindos aqui, não dá para ver, infelizmente, mas tem um gatinho, uma galinha, um pássaro e um burrinho. Muito lindo tudo, gente. Espero que vocês tenham viajado para o Ceará comigo. Um grande beijo para Lemberg e para Rosiane, para todo mundo da Fundação Casa Grande, para as crianças, para os adolescentes e para os adultos que já se formaram de lá. Um beijo para o Ceará, um beijo para o Cariri, que é uma zona encantada de fato, gente. Saiam do Sul e do Sudeste, votem 13, elejam bons senadores, elejam bons deputados federais, entendeu? Vamos lá, pelo amor de Deus.
né? O Brasil é soberano. Vamos mantê-lo assim, né? Por favor. Né? Depois a gente discute, não precisa se entender, mas precisa ter Brasil para poder criticar um Brasil. E sem Lula na presidência não tem nem o que criticar, meu bem. Tá bom? É isso, cabo eleitoral mesmo. Obrigada, gente. Espero que vocês tenham curtido. Um beijo.

Gente, tá me ouvindo, Vicente? Então tá. O Vicente tá reclamando aqui que ele não entendeu quem era um artista. Nosso primeiro fã revoltado. E, enfim, é o Alenberg Quindins. Deixa eu baixar aqui, tchau, desligar. O nome dele é Alenberg Quindins com L. Não é Alenberg, não. É Alenberg Quindins. Quindins era uma banda que ele tinha, não é o nome dele. Gente, vou lá, vou me expulsar. Beijo.

E sabes que mais, afinal, este primeiro que esta primeira paragem do barquinho até era uma. É um álbum. É um álbum, e vamos ouvir duas ou três aqui do. É uma daquelas tracks que aparece aqui a dizer que são 146 minutos.

Então, vamos continuar aqui a ouvir mais uma ou duas destes 211. E depois vamos continuar aqui na gangsteria. Até vou lá fora pedir uma cerveja.

Are the new viewers gone yet? Como diria Zay Frank no seu The Show. Semana passada tivemos aí mais ouvintes no, que vieram do Zigzag, e então estamos aqui. Sabemos lá de onde é que vêm novos ouvintes de vez em quando. Então passamos 4 ou 5 do mesmo álbum de gangster rap, só mesmo para abanar. Dar assim uma abanada. E depois a seguir vamos

0: something about these 211 niggas, I don't think y'all ready.
1: You're crazy.
2: Ganda vibe. Portanto, vamos continuar aqui com os 211 e... sabem que hoje em dia temos muita, muita gente para despistar. Temos os new viewers, claro, temos os bots que andam aí a consumir conteúdo para aprenderem depois a fazer programas de rádio. E portanto, se houverem um botzinho destes, hoje se calhar vai ficar a achar que programas de rádio a esta hora é para tocar 5 do mesmo álbum. É isso, vamos continuar aí a despistar people. Vão lá fora buscar uma cerveja. E o que é que eu tenho para vocês? Tenho novidades e Side Radio. Tenho novidades algumas, poderão ver. Se os mais atentos aqui à imagem poderão... Mas já lá vamos, eu vou-vos dizer tudo. Até para os mais desatentos, vejam bem. Mas primeiro temos que despistar o people. Também temos que despistar o Google Content ID. Vamos ver se estas malhas aparecem lá ou não. Vamos ver. Agora quero ver vocês aí até estarem content. Copyright é uma coisa que desgasta, sabem?

como é que é? Estamos aí. Fui lá fora esticar as costas. Estamos aqui no Gangsta. Já temos Boat Party no Zig Zag. Temos Boat Party no Zig Zag. Outra coisa que temos ainda é esta câmara toda torta. The camera is all crooked, but we got a Boat Party on Zig Zag. It's exactly what we were needing. Portanto, agora sim, agora estamos aí.

Portanto, está na hora de trocar aqui a toada. Vamos embora, trocar. Vamos continuar no gangsta, G-Funk. E vamos começar. Vamos ver aqui só, a ver se eu ainda me lembro aqui da nossa da Siren. Não. Ah, acho que sei o quê. Então, tenho aqui novidades da Inside Radio. Tenho aqui novidades. As luzes aqui do lado já funcionam. Estão a ver aqui? Vermelhinho. E aqui atrás vão começar a funcionar amanhã de manhã. Amanhã de manhã venho aí e vou acabar de soldar ali o que falta. E vai ficar aqui com luzinhas vermelhas a toda a volta.

Consigo ver que mesmo na nossa boat party, parece-me que houve algumas pessoas, sacudimos aqui um pouco. A nossa boat party começou e eles falaram um pouco em francês, que eu não estou aqui a passar rapidamente. E depois houve people que assim, não, está a ouvir, estamos a ouvir a quarta música do mesmo álbum, vamos apanhar outro barco. Não vos censuro, mas está aí, as cenas boas estão aí para vir. Estou a encontrar aqui muitos álbuns, mas esta, assim que sair, vamos aqui.

Já agora queria dizer-vos, não que vos devo alguma coisa, mas muito menos explicações, mas queria dizer-vos porque é que me demorei lá fora. Estava connosco o nosso locutor, responsável pelo programa Campo, que desde já convido toda a gente a descobrir na nossa, aí no nosso website, não é? E também no YouTube, creio eu. Vamos avançar, esta está aqui a acabar, e vamos aqui para algo que eu desculpem, não era isto, era que eu descobri esta semana. Descobri com o Zig Zag, claro. Descobri, dadas as... E o que é que eu queria dizer-vos? Queria dizer-vos uma coisa que era... queria dizer-vos uma cena que era... Ah, ainda novidades e side raid. Estão a ver aqui os meus ombros? Aqui. Estão a ver aqui a minha mão? Aqui. Esta luz está aqui em cima. As luzes foram alteradas e agora... As luzes têm uma posição. Antes estavam só assim mandadas ao ar e foi onde ficaram. E agora, este fim de semana, estivemos aqui a escolher. Também à minha frente vejo o cable management aqui dos cabos que vão para os monitores e para o nosso teleponto. Também levaram aqui um ajustezinho tão bonito. Falta ali daquele lado, mas temos que passar ali, temos que fazer uma operação maiorzinha que esta. Agora vamos ouvir da Doobie Brothers, Long Train Running. Where would you be?

E agora é um daqueles momentos em que dizemos um repto aqui para os bots que andam aí para programas de rádio. Nós aqui tocamos duas seguidas da mesma, está bem? Mas, porque esta aqui, então, o que é que acontece? Tem uma versão que são 10 minutos. Topem só esta cena.

Será que era agora o People que saiu há bocado porque, ai, não sei o que, eram 5 do mesmo álbum? Será que esse People já está arrependido de ter vazado?

0: Estamos aí, é isso mesmo. O People já deve estar arrependidinho. Os bots que deixaram, que nos deixaram lá atrás também, os bots que ficaram assim. Isto é broma. Isto, 5 músicas mesmo, álbum já ouvi. É aquele álbum que, que eu já conheço. Olha, lixaram-se bem. É o que eu tenho para vos dizer. E aí eles também. Que mais tenho para vos dizer? Novidades SR, portanto, aqui um. Ah, os uploads agora, está uma loucura de automação. Vão daqui para uma pasta partilhada que está que em parte incerta, que é para ninguém ir lá desligar aquilo. Está num servidor na net e vão para lá os fecheiros e aquilo depois está assim, temos uma cena que está assim, opa, está aqui um fecheiro com esta data e esta hora, espera lá que isto é para uploadar. E faz... Aploda, descobre qual que é o episódio, obtém as informações, descrição, tags, essas coisas, e portanto procede ao upload para o YouTube neste caso. Mas um dia destes vamos deixar de uploadar para o YouTube, portanto YouTube bots, aproveitem enquanto dá, porque um dia destes vamos deixar de pôr aí, tá bom? Epá, porque está... Sabem? Tá. Vamos pôr, se calhar aí, mas também em todo um lado da internet, que não nos banir, pôr em todo um lado, vamos pôr o mesmo vídeo, vocês vão ver em todo um lado, e vamos encher os servidores deles, que é para eles não terem mais espaço para mais nada, e é isso, estou aqui a dizer que é para também para se juntarem a este movimento de encher, atafolhar os servidores de conteúdo. Querem conteúdo? Nós damos conteúdo. Ah, nessa onda, novidades ESR, as fotuchas que foram hoje para o Instagram, para Stories, já era de automático. O que augura boas coisas e tentamos continuar assim, automatizando a nossa ação aí na Big Tech, Big Feed, nesse lixo. Então vamos trachar o sítio deles, vamos pôr o nosso conteúdo em todo um lado. Todos os bots vão ver, vão papar aquilo tudo, vão ficar todos confusos, mas que raio, que é isto? Porem todo lado. Ah, ainda novidades, e Side Radio, claro, a semana passada não vos falei, podem ver aí no site, temos um canal 2, que há de abrir eventualmente, está tudo pronto, portanto convidamos toda a gente que queira submeter o trabalho final de uma hora, ou duas horas, ou três horas, múltiplos de horas, de conteúdo para o canal 2, de visuals, e ainda ideias de manipulação de vídeo live. Queremos pegar no streaming online e dar-lhe ali uma... Deram ali um shake it up. Entretanto, já somos mais na boat party. Oh, alguém chegou e vazou. Alguém não estava para ouvir este soul funk. Mas também digo-vos assim, é para o lado que eu durmo melhor. E é para o lado que essas pessoas vão perder o que vem a seguir. Portanto, novidades e Side Radio, acho que é isto. Tudo automático. A Big Feed um dia destes vai se ver connosco. Bom, é tanto conteúdo que eles vão dizer assim, pá, para. Já não dá? Não, eu já não mostro isso a ninguém e não. Portanto, não, pá, deixa de mandar. Mas nós vamos mandar até nos banirem. Mas o conteúdo vai estar realmente, um dia destes vai estar aqui servido diretamente do Beato. E numa plataforma nossa. Plataforma sem... já vos disse, não é? Don't build castles on rented land, não é? Portanto, nós, essa rented land, vamos tratá-la como tal. E Mas vamos, imaginem, uma rented land que vocês... fazem aqui... Estão a ver aquilo que o Trump está a fazer na Casa Branca?
1: Yeah.
0: É isso que nós vamos fazer. Vamos, o Instagram, o YouTube, tudo o que é disso online lá deles, de bilionários, vamos trachar aquilo tudo. Chegar primeiro de pintar com grafitar aquilo tudo, umas coisas que é tipo um X que é para partir aqui, outras que é só mesmo para pintar. E depois chegamos lá com gangue, tudo de balaclavas e taco de beisebol na mão e damos cabo daquilo. E vocês perguntam, mas ainda estás a falar da feed, do Instagram e do YouTube? Sim, exatamente.

I'm sorry, desculpem, peço desculpa. Então estava agora a entrar agora o baixo. Eu aqui inadvertidamente, duplo clique, que não foi um duplo clique, foi um first clique. I'm sorry. Let's listen to this bomb again.

E é isso, para os botezinhos aí a ouvir, a ver, deixa cá ver, eu já tenho uma ideia, tá bom? Entretanto, já somos 7 ou 8 na boat party do Zig Zag. Todos aqui a checar um Ray Chu and the crew. Feeling it. Aqui a capa parece aqui dizer charme diferenciado. Charme é um ótimo estilo musical brasileiro. Não sei se há aqui. Vou tentar encontrar. Não para hoje. Hoje vamos continuar aqui. Depois disto vamos ao Gangsta outra vez.

E isso foi Ray Chu and the Crew. E vamos passar imediatamente para Los Johnny Jets. Apretado.

Sabem o que é que eu lhes vou dar? É que há pouco vocês sabem o que é que eles não estavam atentos, não é? Não estavam atentos a um long train run. E eu acho que eles merecem. Eu acho que eles merecem. Vamos a este. Até se vão passar.

Esperem lá que eu tenho que vos falar da música anterior. Eu assim, vão lá dentro pôr aquela outra vez, não vou nada. Porque entrou este, eu vou-vos dizer, el bueno, el malo e el feo, de Los Aragón, e pensei, vou deixar tocar. Entretanto, voltámos ao gangsta.

Para os mais atentos, era aqui a gaivotinha do nosso boat party. Para os mais atentos e mais a ouvir Inside Radio no background, terão reparado que hoje não está a dar aquela cena do background áudio. Não é de vocês, é de nós. Fui eu. A culpa é minha porque pus-me a tentar pôr os replays hoje de manhã e depois não deu tempo. É, pronto. As minhas desculpas, portanto, ouçam.

Entretanto, outra coisa que tenho para vos dizer é aqui o PWM, PMW, não há de ficar chateado que eu falo em cima dele. Se ficar, venha aqui ao East Side pedir para prestar contas. Então, o que é que tinha para vos dizer? Tinha para vos dizer que, em termos de Pirata News, acontece que as Big Token.

Ora, muito bom dia, caros ouvintes, aqui estamos nós. Bom dia aqui da Eastside Radio. Hoje é dia 12 de agosto, um dia bastante especial porque hoje temos um eclipse. É verdade. Hoje abrimos a janela com o soundtrack de um filme documentário lançado em 1964. Ora, então abrimos a janela na década de 60. Documentário este do surf com o nome de Bruce Brown's 1964 Surf Documentary. Então estamos assim, começamos com esta onda de surf, a primeira faixa. Soundtrack este feito pelos The Sandals. Ai, já estou a falar muito para logo de manhã. A primeira faixa foi Lonely Road, de seguida escutámos Drifting. Agora vamos continuar a década de 60 com o Speedy West 62 e depois continuamos a explorar este álbum. Fiquem por aí, estou aqui com vocês até à uma. E hoje terei um convidado, já vos conto mais. Sinto que falei muito.

curtiram desta balada oceânica. Faz-me lembrar da Wovi Wolfgram, que já ouvimos aqui neste programa, aquela faixa com o nome de South Sea Waves. É isso. Voltamos agora para os The Sandals. O nome desta faixa é Six Pack.

E é isso, abrimos o programa com esta vibe, energia oceânica dos The Sandals. Convido-vos a explorar o soundtrack deste documentário maravilhoso. Vamos agora avançar com o famoso trompetista Herb Albert, que também tinha a sua banda, que era os Tijuana and the Brass. E esta faixa que vamos ouvir de seguida, já vos conto mais. Primeiro vão ouvir, mas tem o nome de Rise 79. Quem tiver um bom ouvido vai reconhecer. Mas só quem tiver um bom ouvido.

Ora, então, esta batida, esta melodia de Herb Albert, produzida em 79, foi utilizada para samplar o Hypnotize do B.I.G. Está a ver aqui se encontrava o efeito das palmas, mas não encontrei. O Hypnotize do B.I.G. depois foi produzido em 1997 pelo Sean Combs. And my case is rested. Vamos ouvir agora um pouco deste maravilhoso trompetista, Herb Albert. Para quem perguntar há bocado, aquilo que tivemos a ouvir há bocado, os The Sandals, do soundtrack do famoso documentário. Do documentário Endless Summer. E o nome do documentário é Endless Summer, para quem perguntou. Não se esqueçam que eu também estou aqui a começar amanhã, tá bem? As primeiras palavras que saem da minha boca é aqui. Bem, avançamos agora para Route 101, Herb Albert in the house.

Hoje às 11, o meu querido amigo James vai se juntar. Vamos falar um pouco sobre o projeto dele e da Inês, o Meanwhile. Meanwhile Studios. Mas por enquanto sou eu. Bom dia para quem entrou agora.

Ora, tivemos agora com os Rascals Groovin, música de 77, mesmo antes escutámos This Guy's in Love with You, do Herb Albert e a sua banda Tijuana Brass, música lindíssima que acho que ouvi tipo 20 vezes nos últimos 2 dias. Então, dado que hoje temos um eclipse, o último eclipse desta importância, creio que foi em 1999, foi isso que eu descobri na breve pesquisa que fiz. Então hoje temos um episódio de Eclipse Special. Vão ficar todos eclipsados, caros ouvintes. E hoje de manhã recebi uma mensagem do amigo meu a dizer que tens de passar isto, porque, por causa do eclipse. E é isso, vamos agora escutar o Dancing in the Moonlight. E tenham. Quero que saibam que foi. Pensei no eclipse ao juntar estas músicas que trouxe para aqui hoje. Desfrutem, queridos.

Ora, ora, então outra música dedicada ao eclipse solar. Don't let the sun go down on me. Também, claro, improvisado agora. É, eu entro aqui na nave espacial e fico cheia de ideias. E diz iluminadas, mas posso dizer eclipsadas. Para aqueles que ouvem com os olhos, podem ver que o James já está aqui. E é isso. Vai-se juntar ao meio-dia. Meio-dia não, às 11. Meio-dia em Espanha.

Bem, quem é que já tem óculos para mais logo? Ouvi dizer que o Duro de Matar vai fazer aqui um gathering para este eclipse solar hoje a partir das 6. Também ouvi dizer que as primeiras 50 pessoas a chegar vão receber um par de óculos. Aposto que vai começar a haver fila a partir das 4 ou assim. E aceitam só com os para o eclipse. Pá, se tiverem assim uma receita caseira de como fazer óculos para eclipse, também aceito. E em honra de todos aqueles que não têm óculos para mais logo, não olhem para o sol, para a lua, neste momento especial do eclipse. E hoje são Stevie Wonder, é isso. Acho que também vamos escutar mais um pouco de, vamos escutar um pouco de Stevie Wonder daqui a bocado. Agora, vamos avançar com uma música bastante de rádio, que é os The Hollies. É um bocado depré, mas é o que temos. Bom dia àqueles que entraram agora.

Never Going Back Again, acho que é o álbum deles mais conhecido, apesar de eles terem vários álbuns. Rumours, 77. Já há algum tempo não escutávamos os Fleetwood Mac aqui no Bom Dia. Mesmo antes ouvimos um sucesso, um mega hit, que é The Air That I Breathe. Quase cantei agora um pouco dos da Hollies. E agora vamos avançar com Voices of East Harlem, de 73, Loving You The Way. Estamos assim um pouco melosas hoje. Melosos. Tenho o James aqui atrás de mim, já a preparar-se para escutarmos uns discos que ele trouxe de casa. Mas por enquanto continuo eu aqui a partilhar com vocês música matinal. Desfrutem!

0: Ora, estamos agora a ter o gosto de ouvir os Hermanos Gutiérrez. E são de Zurique.
1: What? They're not Spanish at all? What's up with the Germans? And like, not trying not to be German.
0: Ouvi dizer que eles vão a Paredes de Coura. Tenho uma amiga que vai lá de propósito só para os ouvir. Só para os ouvir. Estou assim um pouco eclipsada.
2: I don't know.
1: Vienna, Zurich. Well, they're definitely not Spanish.
0: 11 e 11, peça um desejo, faz favor.

Estávamos agora aqui a falar sobre eclipse. É para lá, it's trending. E aí, é verdade, como eu disse no princípio do programa, o último eclipse assim desta dimensão foi em 1999 e pessoas em Inglaterra e em França conseguiram também ver. Creio que este aqui não conseguem. Tenho amigos na Grécia que estão a dizer que vão fazer hoje um jantar especial dedicado ao eclipse, mas eu acho que eles não vão conseguir ver, mas I love the spirit. É, com muito gosto, tenho aqui o meu amigo James. Sabe mais música, já anda aqui a girar discos há mais tempo que eu.

Ora, tivemos agora o gosto de escutar Hilden. O nome da faixa é Vadiagem. Hilden. Aparentemente trabalhou ao lado de nomes, grandes nomes como Tim Maia e Cassiano. Começou a sua carreira por volta desta altura. E agora iremos continuar com Stevie Wonder. Para todos aqueles que não têm óculos, para mais logo. Desfrutem, espero que estejam a passar uma belíssima manhã aqui connosco.

Bem, bem, grande festa. Estamos aqui com o Stevie Wonder, Did I Hear You Say You Love Me, do ilustre álbum Hotter Than July, lançado em 1980. Hotter Than July, é factual, estamos no mês de agosto. Agora avançamos com o Rocket Love, outra música que tenho andado a ouvir assim, on loop. Thank Me Later, guys. Espero que esta música fique na vossa cabeça o resto do dia. Esta dica ao meu querido amigo Marcelo. Agora faço dicatórias na rádio.

Epic track. Simande. Estamos mesmo a ouvir em disco. O James teve o gosto de trazer. Tem piada, o James está a me dizer: não gosto nada de falar, etc. Na rádio, não gosto de ser filmado. Eu tentei pôr a câmera de trás, mas está, não está direita, por isso mantivemos a câmera da frente. E ele estava a dizer: the reason why I became DJ is so I wouldn't have to talk with anyone at parties.

Ora, estamos agora a ter o gosto de escutar o Willy Colon, projeto oriundo da Colômbia. O nome desta faixa é Set Fire to Me, Inferno Dub. Espero que estejam a curtir.

0: Uma coisa.
1: Oh, Puerto Rico,
0: ok. Oriundo de Puerto Rico. Não é Colômbia, scratch that. Mas sim, o que eu ia dizer é, reparei que desde que comecei a fazer aqui o programa na rádio mais perto do Tejo, Eastside Radio, que os programas que faço estão sempre ligados à lua. É sempre uma lua nova ou uma lua cheia. Não é maravilhoso, não é mágico. Eu acho que o último que fiz foi numa lua cheia. No dia a seguir uma lua cheia.